importante multimédia pela sobrecarga sensorial da icónica digressão Zootivitor. Saiu este álbum com produção de Flood, Brian Eno e do guitarrista da banda

Para esta hora, os YouTube Breaking Benjamin com o seu primeiro single em 5 anos, Something Wicked, e este de Smashing Pumpkins com Stand Inside Your Love, mais música nova para The Amazon.

para The Breeders e o tema Safari. Atrás ouvimos Violet Grohl, a menina do papá, David Grohl com o tema Cool Buzz e ainda Placebo. Every You, Every Me, aqui na tua rádio. Esta é a Queda dos Anjos. Eu sou o Zavial e apresento aqui semanalmente todas as texturas do rock.

bom rock ao som dos Rolling Stones, aqui com Wrath and Twisted. E ainda vamos regressar mais no tempo para ouvir Rocket 88, tema que é amplamente considerado pelos historiadores primeiro tema de rock and roll da história, gravado em março de 1951 no icónico estúdio Sun Studio em Memphis, no Tennessee. Embora tenha sido composta por Ike Turner e tocada pela sua banda The Kings of Rhythm, o disco foi creditado e lançado sob o nome do saxofonista e vocalista do grupo, Jackie Branson and His Delta Cats. Vamos então ouvir aqui o tema Rocket 88 de Ike Turner.

Chris Cornell, You Never Knew My Mind, e ainda The Gutter Twins com Bette Noir. Vamos terminar a hora com os úteros portugueses de Braga com o tema First Strip. Despedimos-nos aqui, voltamos dentro de 8 dias. Até lá, stay safe.

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3: Uma hora da manhã.
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2: São 2 horas.
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1: Bem, esta semana temos algumas novidades na tabela. Não são muitas, mas são algumas. Principalmente porque houve mexidas. Houve mexidas e uma reentrada. E essa reentrada, bem, vou-vos deixar a pensar para que lugar é que foi, pelo menos até chegar a esse número. Porque vamos começar a contagem decrescente pelo número 5 do nosso top. No número 5, esta semana desce duas posições na tabela. O tema da Mimi Cat, A Minha Gente.

presente de Mímica desta semana a cair duas posições na tabela. Esta é uma música que retrata bastante bem a nossa guerra interior de povo, enquanto povo português. Somos arriados, não é? E saímos à rua, é verdade, como ela explica, temos a língua afiada e usamos, em vez de usar a espingarda, como é normal nas guerrilhas, usamos um cravo dentro da espingarda para mostrar o nosso desânimo com o sistema político. Foi assim que aconteceu no 25 de Abril. Somos um povo batalhador e acho que esta é uma música que retrata muito bem a essência do povo português. Vocês quiseram? E ela mantém-se na tabela. Está no número 5, embora tenha descido duas posições na tabela. Esta semana convoca-se com a segunda semana na tabela de A Minha Gente, de Mimicade. Está no 5º lugar. Quanto ao 4, esta semana sobe uma posição. E nada mais, nada menos do que 100 Ares, do excesso Carlos Ribeiro.

Carlos Ribeiro, esta semana a subir uma posição, colocando-se no quarto lugar do top 5 da nossa tabela. Anda por cá há 15 semanas na tabela. Quando o número 3, bem a meio da tabela, contamos com a descida de uma posição para o último single de Fernando Daniel. Anda por cá há 8 semanas, Juro, esta semana no terceiro lugar.

onde Daniel jura, está jurado. E ficou esta semana com o número 3 na tabela. Apesar de ter descido uma posição na tabela, Fernando Daniel anda por cá há 8 semanas no top 5 da RL. Perguntou-se vocês, bem, se até agora a reentrada não apareceu, onde será que anda? No primeiro ou no segundo lugar esta reentrada? Pois digo-vos, está no segundo lugar. Uma reentrada direta ao número 2 da tabela. Eles contabilizam esta semana 27 semanas de aparição na nossa tabela do Top 5. São os Excesso e o último single editado por esta boys band portuguesa, a mais antiga de todas. Eu vou estar aqui.

Ai, ai, ai, ai, ai, ai, ai, quem será que está no número 1 da tabela esta semana? Bem, se não houve mais reentradas, nem mais nenhuma nova entrada, já sabem, continua nas mãos do Lusa. O tema Eros mantém-se no número 1 já há largas semanas. Esta é a 31ª semana na tabela, anda por cá 31 semanas. Eros, de Lusa, o derradeiro líder da tabela do top 5 da RL.

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1: 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O último sinal foram 3 horas.
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2: Bonnie Tyler já não está em coma, mas continua muito doente e internada nos cuidados intensivos do Hospital de Faro. A informação foi avançada na passada segunda-feira no site oficial da artista galesa de 75 anos. Apesar de estar a melhorar, é um processo lento, lê-se no comunicado. Os médicos continuam confiantes numa boa recuperação, mas dizem que vai levar tempo. Os concertos que Tyler tinha agendados até ao final de agosto foram agora cancelados ou adiados até ao próximo ano, se for possível. Há datas marcadas até ao final do ano em países como Alemanha, Áustria, Reino Unido, Roménia, Suíça e Dinamarca. Neste momento ainda acreditamos que os concertos no outono poderão realizar-se. Recorde-se que Tyler foi operada de urgência ao intestino em maio, tendo sido colocada em coma induzido para ajudar à recuperação, tendo chegado inclusivamente a ser reanimada após sofrer uma paragem cardiorrespiratória. A voz de Total Eclipse of the Heart tem uma casa no Algarve, onde gravou o álbum nos anos 70. Os Duran Duran vão dar um concerto na Mel Arena em Lisboa no dia 3 de novembro. O espetáculo organizado pela promotora Sodat, responsável por concertos de Foster the People, Juanes ou David Guetta, marcará o regresso da banda britânica a Portugal 4 anos após uma atuação no Rock in Rio Lisboa. Os Duran Duran não editam um novo álbum desde Dance Macabre de 2023, vindo a Portugal para interpretar alguns dos maiores êxitos da sua carreira, como Hungry Like the Wolf, Rio ou Ordinary World. Em maio, a banda completou uma pequena residência no Casino Fontainebleau, em Las Vegas. Os bilhetes já se encontram disponíveis e estão à venda a preços a partir dos 70 euros. Os ENAPA 2000 emitiram um comunicado onde manifestam em tom humorístico a sua total disponibilidade para substituir à última da hora qualquer banda nacional ou internacional nos festivais de verão que se avizinham. No texto partilhado pela banda no Instagram, os ENAPA 2000 dizem-se aptos a assumir atuações em situações de cancelamento por motivos diversos, incluindo doença, problemas de amor, perdas de voo, problemas da próstata, ausência de voz ou quaisquer outras circunstâncias imprevistas típicas da época. Numa época de festivais que conta sempre com notícias de cancelamentos. Este ano, por exemplo, no Primavera Sound do Porto, viu-se obrigado a substituir Dijon por Mike D. Os ENAPA 2000 mostram-se dispostos a atuar em palcos principais, secundários ou terciários e integrar qualquer contexto artístico, seja ele mais orientado para o pop internacional, o rock alternativo ou sonoridades mais pesadas, salientando os nomes presentes em cartaz como os do Rock in Rio Lisboa ou o Nós Alive. Os ENAPA 2000 têm para já a presença garantida num festival de verão, o Barrelas Summerfest, em Vila Nova de Paiva, que se realiza a de 24 a 25 de julho. Do cartaz fazem também parte os Jets, Apocalíptica, Deus e Morshiba. Os Faith No More deverão voltar aos palcos em 2027. A notícia começou a circular na passada terça-feira, quando as redes sociais da banda foram atualizadas com a imagem de uma plateia, do símbolo da banda e de uma data. 2027. A banda encontra-se em hiato desde 2021, altura em que os californianos cancelaram uma digressão mundial, justificando a decisão com a desistência do vocalista Mike Patton, que estaria a braços com questões de saúde mental. Dessa turnê constava um concerto do Nós Alive no verão de 2022. Desde então, Mike Patton voltou a atuar com outros projetos seus, como os Mr. Bungle e os Tomahawk. A participação de Mike Patton na nova digressão parece confirmada pelo facto de o cantor ter também partilhado a mesma imagem nas suas redes sociais. As datas de digressão ainda não foram anunciadas. A última passagem dos Faith No More por Portugal aconteceu em julho de 2010 no Nós Alive em Algés. O último álbum da banda, criada em São Francisco, nos Estados Unidos da América, chama-se Sol Invictus e foi lançado em 2015. Dino de Santiago, Fado Bicha, Marco Paulo, já falecido em 2024, e o rapper Minda Guevara estão entre os mais de 100 nomes incluídos na lista de potenciais alvos do grupo neonazi e movimento armilar lusitano, os MAL. São os músicos que surgem na lista indesejáveis da milícia, agora divulgada. Ao lado de políticos, comentadores ou jornalistas, são também referenciados os nomes do radialista Nuno Marco, da ilustradora e colunista Clara Não, do humorista e ativista Diogo Faro, da psicóloga psicóloga e sexóloga Tânia Graça, da atriz e apresentadora Cláudia Semedo, do ilustrador e cartunista André Carrilho ou da escritora e jornalista Alexandra Lucas Coelho. Segundo a acusação do Ministério Público, estes nomes, vistos como uma ameaça direta aos interesses nacionais e esfera de interesses do movimento armilar lusitano, eram considerados para ações futuras. O movimento chegou a planear atacar a casa do primeiro-ministro Luís Montenegro no início do ano passado. São 11 os arguídos do MAL, 4 dos quais em prisão preventiva desde junho do ano passado, mas a Polícia Judiciária já identificou suspeitos fora do país. Estavam também referenciadas associações, coletivos e outras entidades. O rapper Mystical foi condenado a 20 anos de prisão por violação. O caso remonta a 2022, ano em que o rapper Michael Lawrence Tyler, de seu nome verdadeiro, foi detido após violar e agredir uma mulher em Ascension Parish, no estado norte-americano de Louisiana, nos Estados Unidos da América. A vítima marcou presença em tribunal na passada terça-feira, 16 de junho, tendo pedido a pena máxima para o músico, refere o site Consequence. Alega-se que o rapper esmurrou e sufocou a vítima, tendo-lhe retirado o aparelho dos dentes, acabando por violá-la na casa desta, em Prairieville, perto de Baton Rouge. Em tribunal, Mystical não admitiu os factos e o seu advogado tentou alterar a sua declaração de culpado para inocente meros dias antes da sentença, porém disse à vítima: se te fiz isso, mereço a pena máxima. Não é a primeira vez que Mystical é condenado por crimes sexuais, tendo passado 6 anos na prisão em 2004 por agressão sexual e extorsão. Em 2012 foi condenado a 3 meses de prisão por violência doméstica e novamente acusado de violação em 2017. O cantor norte-americano Oliver Tree está entre os mortos de um acidente com 2 helicópteros que fez 6 mortos na zona sudoeste do Rio de Janeiro no passado dia 14 de junho. A informação foi avançada por vários órgãos de comunicação brasileiros, citando a Polícia Civil do Rio de Janeiro. Das 6 vítimas mortais, 5 estavam no helicóptero, tendo na outra aeronave falecido o piloto, refere a CNN Brasil. O artista, de 32 anos, estava no Rio de Janeiro para a atuação integrada na digressão mundial, que o traria a Portugal à Sala Lava, em Lisboa, a 1 de julho, com a organização do Festival Primavera Sound. Na apresentação daquilo que seria a estreia do artista em Portugal, Oliver Tree é descrito como o pirómano de Ugly is Beautiful, o cowboy emo de Cowboy Tears, o cantor solitário de Alone in a Crowd ou o sucateiro de Love You Madly, Hate You Badly. Dar um passeio pela sua discografia é assistir a uma louca festa de fantasias em que tudo é possível, e um especialista em êxitos de alto potencial viralizável nas redes sociais e nos streams que brincam no espectro mais desavergonhado do pop-rock mainstream. Salvador Sobral lança, a 16 de outubro, um novo álbum, A Flor do Recomeço, composto por temas inéditos da autoria de músicos brasileiros, como Adriana Calcanhoto, Chico César, Ronaldo Antunes, Marcelo Camelo, Malu Magalhães, Marcos Val e Tim Bernardes, entre outros. O álbum, o primeiro de Salvador Sobral com composições exclusivamente brasileiras, foi gravado em São Paulo e produzido pelos brasileiros Marcos Preto e Tó Brandilione. Pode ler-se em comunicado da editora Warner. A Flor do Recomeço é também o nome do primeiro single, com a letra de Evelyn Sin e música de Chico César, já disponível. O disco foi gravado com uma banda de músicos brasileiros: Tiago Costa no piano, Fábio Sá no contrabaixo, Conrado Góis na guitarra, Sérgio Machado na bateria e Filipe Roseno na percussão. A Flor do Recomeço será apresentado ao vivo numa digressão internacional que inclui datas em Portugal, a 3 de março no CCB em Lisboa e 6 de março na Casa da Música no Porto. Também passará por Espanha, Alemanha, Itália, Inglaterra, Polónia e Brasil. Morreu o produtor Take Heat, conhecido pelo seu trabalho com o rapper Travis Scott, aos 29 anos. O músico foi encontrado morto na sua casa em Nashville, no estado norte-americano do Tennessee. Segundo as autoridades locais, não há indícios de crime, refere a BBC News. Ainda não foram reveladas as causas do óbito. Take Heat conquistou o prémio de Grammy de 2019 para melhor canção rap pelo seu trabalho no êxito Sicko Mode de Travis Scott. Em 2024 foi nomeado para outro Grammy na mesma categoria por Rick Flex de Drake e 21 Savage. O produtor fazia parte da lista Under 30 da revista Forbes, que anualmente elenca os maiores empreendedores e inovadores com menos de 30 anos. Nascido em Memphis, Take Heat começou a sua carreira aos 14 anos, tendo desde então trabalhado com artistas como Cardi B, Future, Lil Nas X ou Miley Cyrus. Enquanto produtor, alcançou por 11 ocasiões o top 10 da Billboard, sendo dele ele o recorde para mais canções R&B e pop no primeiro lugar das tabelas de vendas da década.
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2: Quatro da manhã.

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3: São 6 horas.
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2: 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RL Açores, são 7 horas.
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2: Bom dia, são 8 horas. 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
2: O cantor norte-americano Oliver Tree está entre os mortos de um acidente com dois helicópteros que fez 6 mortos na zona sudoeste do Rio de Janeiro no passado dia 14 de junho. A informação foi avançada por vários órgãos de comunicação brasileiros, citando a Polícia Civil do Rio de Janeiro. Das 6 vítimas mortais, 5 estavam no helicóptero, tendo na outra aeronave falecido o piloto, refere a CNN Brasil. O artista de 32 anos estava no Rio de Janeiro para a atuação integrada na digressão mundial, que o traria a Portugal à Sala Lava em Lisboa a 1 de julho com a organização do Festival Primavera Sound. Salvador Sobral lança, a 16 de outubro, um novo álbum, A Flor do Recomeço, composto por temas inéditos da autoria de músicos brasileiros, como Adriana Calcanhoto, Chico César, Ronaldo Antunes, Marcelo Camelo, Malu Magalhães, Marcos Val e Tim Bernardes, entre outros. O álbum, o primeiro de Salvador Sobral com composições exclusivamente brasileiras, foi gravado em São Paulo e produzido pelos brasileiros Marcos Preto e Tó Brandilione. Pode ler-se em comunicado da editora Warner. A Flor do Recomeço é também o nome do primeiro single, com a letra de Evelyn Sin e música de Chico César já disponível. O disco foi gravado com uma banda de músicos brasileiros: Tiago Costa no piano, Fábio Sá no contrabaixo, Conrado Góis na guitarra, Sérgio Machado na bateria e Filipe Roseno na percussão. A Flor do Recomeço será apresentado ao vivo numa digressão internacional que inclui datas em Portugal, a 3 de março no CCB em Lisboa e 6 de março na Casa da Música no Porto. Também passará por Espanha, Alemanha, Itália, Inglaterra, Polónia e Brasil. Morreu o produtor Take Heat, conhecido pelo seu trabalho com o rapper Travis Scott aos 29 anos. O músico foi encontrado morto na sua casa em Nashville, no estado norte-americano do Tennessee. Segundo as autoridades locais, não há indícios de crime, refere a BBC News. Ainda não foram reveladas as causas do óbito. Take Heat conquistou o prémio de Grammy de 2019 para melhor canção rap pelo seu trabalho no êxito Sicko Mode de Travis Scott. Em 2024 foi nomeado para outro Grammy na mesma categoria por Rick Flex de Drake e 21 Savage. O produtor fazia parte da lista Under 30 da revista Forbes, que anualmente elenca os maiores empreendedores e inovadores com menos de 30 anos.
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2: O último sinal foram 9 horas.
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2: Bom dia, são 10 horas.

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2: RL Açores, 11 horas.
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1: Notícia de última hora, um jovem português de 24 anos é acusado pela comunidade conformista de ter, alegadamente, tentado fazer pela sua vida. Até ao momento, o arguido mantém silêncio e as autoridades admitem que não será fácil obter uma reação.

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0: 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Boa tarde, são 12 horas.
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2: Quinto lugar. A minha gente de Mimi.

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1: Altura agora para atualizarmos as notícias na Rádio Lumena. O Forte de Nossa Senhora da Conceição e o Império de Santo Amaro integram o grupo de 147 patrimónios candidatos às novas Sete Maravilhas de Portugal. Depois das respectivas candidaturas terem sido aprovadas e distinguidas com o selo oficial da iniciativa, o município de Velas viu assim aprovadas duas das candidaturas, sendo que, para a Presidente da Autarquia, este é um momento de orgulho para a ilha e para o concelho, reforçando aquele que é o compromisso na valorização e preservação do nosso património histórico. Nesta nova etapa e decisiva, com a escolha popular, apelamos ao voto de todos. Para votar no Forte de Nossa Senhora da Conceição, na categoria Castelos, ligue 761-207-107. Para votar no Império do Espírito Santo de Santo Amaro, na categoria Religião, ligue 761-207-117. Cada chamada tem um custo de 1 euro mais IVA. As festas de São João de Santo Amaro decorrem de 25 a 28 de junho, reunindo tradição, música e convívio na freguesia. Organizadas pela Casa do Povo, as celebrações começam na quinta-feira com o cortejo de ofrendas, seguido de sardinhada. Na sexta-feira, destaque para a vacada, o desfile de filarmónicas e baile com Zé Maria. O sábado inclui passeio de bicicleta, tourada à corda e animação musical com vários artistas e DJ. No domingo, o programa é religioso, com missa solene e procissão de São João. O recinto conta ainda com animação infantil e restauração, mantendo viva uma tradição que une gerações. Cinco zonas balneares da Ilha do Faial, sob gestão municipal, foram distinguidas este ano com a bandeira Qualidade de Ouro: Praia da Fajã Varadouro, Castelo Branco, Almoxarife e Conceição. Destas três receberam também a prestigiada Bandeira Azul: Varadouro, Castelo Branco e Praia do Almoxarife. A cerimónia de hastear decorreu nas praias do Almoxarife e Varadouro, com o município da Horta a destacar o trabalho conjunto com várias entidades para garantir elevados padrões de qualidade, segurança e serviços. Foi ainda sublinhado o papel da Urborta na disponibilização de nadadores salvadores, essencial para estas distinções. A bandeira azul assinala 40 anos e continua a reconhecer praias de excelência ambiental, enquanto a distinção da Querques confirma a qualidade da água. A bandeira azul em Castelo Branco será hasteada a 22 de junho. A Secretaria Regional da Juventude, Habitação e Emprego, através da Direção Regional da Juventude, vai iniciar este ano o projeto Estás On, Tu Contas, Tu Decides, com o objetivo de promover a literacia financeira e económica dos jovens açorianos. O projeto, cuja candidatura ao programa Erasmus+, ação-chave 154, atividades de participação juvenil, para cofinanciamento foi aprovada em dezembro último, terá uma duração

0: de 3 meses irá incluir atividades como laboratórios consultivos, campanha digital, visitas de estudo, bem como o encontro regional e a sessão de apresentação das conclusões do encontro. Estas atividades irão desenvolver-se até junho de 2027 através de metodologias de educação não formal, privilegiando a aprendizagem participativa, dinâmicas de grupo e trabalho colaborativo, abordagem prática e aplicada, diálogo com decisores, promoção do pensamento crítico e argumentação com criação de ideias e soluções. A conferência A Arquitetura do Poder Local, promovida pela Associação Nacional de Assembleias Municipais, decorreu na Universidade dos Açores, reunindo responsáveis políticos, académicos e representantes do poder local. No encerramento, o secretário do Estado da Administração Local destacou a importância das autarquias no desenvolvimento do território e anunciou a revisão da Lei das Finanças Locais, sublinhando as diferenças de recursos entre municípios. Também o presidente da Associação Nacional de Assembleias Municipais, Fernando Santos Pereira, destacou o papel do poder local e autonómico na democracia, garantindo a participação da Associação nas reformas em discussão. O ciclo de conferências continua na Madeira e termina a 2 de julho na Universidade do Minho. Quanto à informação, ficamos por aqui. 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
2: Treze horas nos Açores.

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2: O último sinal foram 14 horas.

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3: Boa tarde, 15 horas.
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7: Altura agora para atualizarmos as notícias na Rádio Lumena. O Forte de Nossa Senhora da Conceição e o Império de Santo Amaro integram o grupo de 147 patrimónios candidatos às novas Sete Maravilhas de Portugal. Depois das respectivas candidaturas terem sido aprovadas e distinguidas com o selo oficial da iniciativa, o município de Velas viu assim aprovadas duas das candidaturas, sendo que, para a Presidente da Autarquia, este é um momento de orgulho para a ilha e para o concelho, reforçando aquele que é o compromisso na valorização e preservação do nosso património histórico. Nesta nova etapa e decisiva, com a escolha popular, apelamos ao voto de todos. Para votar no Forte de Nossa Senhora da Conceição, na categoria Castelos, ligue 761-207-107. Para votar no Império do Espírito Santo de Santo Amaro, na categoria Religião, ligue 761-207-117. Cada chamada tem um custo de 1 euro mais IVA. As festas de São João de Santo Amaro decorrem de 25 a 28 de junho, reunindo tradição, música e convívio na freguesia. Organizadas pela Casa do Povo, as celebrações começam na quinta-feira com o cortejo de ofrendas, seguido de sardinhada. Na sexta-feira, destaque para a vacada, o desfile de filarmónicas e baile com Zé Maria. O sábado inclui passeio de bicicleta, tourada à corda e animação musical com vários artistas e DJ. No domingo, o programa é religioso, com missa solene e procissão de São João. O recinto conta ainda com animação infantil e restauração, mantendo viva uma tradição que une gerações. Cinco zonas balneares da Ilha do Faial, sob gestão municipal, foram distinguidas este ano com a bandeira Qualidade de Ouro. Praia da Fajã Varadouro, Castelo Branco, Almoxarife e Conceição. Destas três receberam também a prestigiada Bandeira Azul, Varadouro, Castelo Branco e Praia do Almoxarife. A cerimónia de hastear decorreu nas praias do Almoxarife e Varadouro, com o município da Horta a destacar o trabalho conjunto com várias entidades para garantir elevados padrões de qualidade, segurança e serviços. Foi ainda sublinhado o papel da Urborta na disponibilização de nadadores salvadores, essencial para estas distinções. A bandeira azul assinala 40 anos e continua a reconhecer praias de excelência ambiental, enquanto a distinção da Querques confirma a qualidade da água. A bandeira azul em Castelo Branco será hasteada a 22 de junho. A Secretaria Regional da Juventude, Habitação e Emprego, através da Direção Regional da Juventude, vai iniciar este ano o projeto Estás On, Tu Contas, Tu Decides, com o objetivo de promover a literacia financeira e económica dos jovens açorianos. O projeto, cuja candidatura ao programa Erasmus Mais, Ação-Chave 154, Atividades de Participação Juvenil, para cofinanciamento foi aprovada em dezembro último, terá uma duração de 13 meses e irá incluir atividades como laboratórios consultivos, campanha digital, visitas de estudo, bem como o encontro regional e a sessão de apresentação das conclusões do encontro. Estas atividades irão desenvolver-se até junho de 2027 através de metodologias de educação não formal privilegiando a aprendizagem participativa, dinâmicas de grupo e trabalho colaborativo, abordagem prática e aplicada, diálogo com decisores, promoção do pensamento crítico e argumentação com criação de ideias e soluções. A conferência A Arquitetura do Poder Local, promovida pela Associação Nacional de Assembleias Municipais, decorreu na Universidade dos Açores, reunindo responsáveis políticos, académicos e representantes do poder local. No encerramento, o secretário do Estado da Administração Local destacou a importância das autarquias no desenvolvimento do território e anunciou a revisão da Lei das Finanças Locais, sublinhando as diferenças de recursos entre municípios. Também o presidente da Associação Nacional de Assembleias Municipais, Fernando Santos Pereira, destacou o papel do poder local e autonómico na democracia, garantindo a participação da Associação nas reformas em discussão. O ciclo de conferências continua na Madeira e termina a 2 de julho na Universidade do Minho. Quanto à informação, ficamos por aqui. 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

Olá, muito boa tarde, sejam muito bem-vindos a esta edição de hoje do Espelho Mágico. Deste lado está Armando Silveira, cumprimentando todo o vosso auditório com um grande abraço de muita amizade. Vamos estar aqui até às 16 horas.

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4: Continuação de uma ótima tarde, são os desejos de Armando Silveira e de toda a vasta equipa da RL Açores, para todos quantos estão desse lado a ouvir a nossa emissão em 107.1, 92.2 e 90.0, também em www.radiolumena.com. Vamos estar, como é habitual, até às 16, esperando que a sessão musical esteja a ser do vosso inteiro agrado.

E de toda a vasta equipa da RGL Açores, para todos quantos estão desse lado a ouvir a nossa emissão em 107.1, 92.2 e 90.0, também em www.radiolumena.com. Vamos estar como é habitual até às 16, esperando que a sessão musical esteja a ser do vosso inteiro agrado.

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1: Continuação de uma ótima tarde, são os desejos de Armando Silveira e de toda a vasta equipa da RL Açores, para todos quantos estão desse lado a ouvir a nossa emissão em 107.1, 92.2 e 90.0, também em www.radiolumena.com. Vamos estar, como é habitual, até às 16, esperando que a seleção musical esteja a ser do vosso inteiro agrado.
2: Já

Estamos assim a chegar ao final desta edição de hoje do Espelho Mágico. Aqui nos estúdios de RL Açores esteve com uma habitual Armando Silveira a fazer-vos companhia com muita música e boa disposição. Nós cumprimentamos o vosso auditor de RL Açores com um grande abraço de muita amizade e amanhã cá estaremos de novo a fazer-vos companhia. Até lá, continuação de uma ótima

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2: São 16 horas.
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7: 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Ora, viva o nosso muito bom dia, boa tarde para os Açores. Cá estamos então de novo, marcando o encontro, marcando aqui presença no cantinho do seu receptor para vos acompanhar ao longo dos próximos 60 minutos. Bem-vindos.

E assim ouvimos aqui esta bonita composição, foi a nossa saudação aos ouvintes que já estão connosco para mais um encontro, mais um espaço através das rádios portuguesas do Grupo Batista Vieira, KSQQ em São José, simultâneo com a KLBS na cidade de Los Banos e mais um direto em cadeia com a Rádio Lumena na ilha de São Jorge. Nos Açores, de Santa Maria ao Corvo, onde esta voz possa chegar, aceito um grande abraço de amizade em nome de toda a equipa das suas rádios portuguesas, igualmente aos colegas em estúdio, na KLBS e na Rádio Lumena. Cá estamos então e a substituição da colega Regina Silveira, que está passando umas férias na sua terra natal, na Ilha de São Jorge. Cá estou eu, Aida Barbosa, para vos acompanhar em mais esta hora. Encontro já de terça-feira, 23 de junho de 2026. Vamos deixar a música ser a nossa e a vossa companhia, aproveitando ainda de que as nossas linhas estão a vosso inteiro dispor para os vossos pedidos ou saudações, ou apenas para ouvir. 408-258-9696, 258-9696, se pretende telefonar e falar connosco aqui na Rádio Comercial em São José. 209-826-4996 é o telefone da sua KLBS na cidade de Los Banos. E se preferir ainda telefonar direto para os Açores, pode fazê-lo. 295-412-2575. 295-412-575. Este é o telefone da sua Rádio Lumena em São Jorge. Vamos então começar já com alguns pedidos que temos aqui sobre a nossa mesa de trabalho para iniciar mais uma hora e vamos até à Ilha Graciosa, Graciosa Hospitaleira, é o Grupo Voz da Saudade, um pedido que nos chega do Sr. Joaquim Lemos, na Ilha Graciosa, e aproveita para saudar todos os seus conterrâneos imigrantes aqui na Califórnia.

E assim estivemos ouvindo aqui o grupo Voz da Saudade, que nos levaram até à Ilha Graciosa. E prosseguindo também através da música nas nossas Ilhas dos Açores, vamos de seguida dar uma passagenzinha na Ilha do Pico. Hermínio Lemos, ai Pico Pico. É uma saudação que nos chega da ouvinte Clara Puim, assim é que é, Clara Puim, na Madalena, que pretende com esta composição saudar a sua prima Suzy, aqui na cidade de São José. Para todos, a continuação de uma feliz tarde nos Açores, já que o nosso espaço é entre as 4 e as 5, hora dos Açores, 9, 10 da manhã, aqui na Califórnia. E vamos até à Ilha do Pico.

Pico Pico foi Hermínio Lemos, que é também um conterrâneo natural daquela ilha, radicado aqui na Califórnia. Ora, estamos com 9 horas, mais 13 minutos nesta manhã de terça-feira, o dia 23 de junho de 2026, 4 horas com 13 minutos da tarde na região autónoma dos Açores. Estamos em cadeia com a sua rádio Lumena, na ilha de São Jorge, simultâneo com a KLBS. Na cidade de Los Banos. E assim vamos continuar juntinhos no percorrer desta hora, como vem sendo habitual, de segunda a sexta-feira e temporariamente sob a condução de Aida Barbosa em estúdio. Agradecemos imenso a vossa participação, a vossa colaboração e o gosto de continuar de estar connosco ouvindo as canções portuguesas. Seguidamente vamos ouvir o grupo de violas Saudades do Bravo, da cidade de Tular, que nos trazem Olhos Pretos. É um pedido da senhora Jacinta Borba em Turlock. Saúda seu marido, senhor Luís Borba, com votos de feliz aniversário neste dia 23 de junho. Fazemos nós também os mesmos votos da sua senhora para o senhor Luís Borba. Votos de muitos parabéns e que esta data se repita por longos e bons anos. Igualmente extensivo a todos quantos estão em festa de anos neste dia 23 de junho. Happy birthday!

E assim ouvimos este bonito trecho, embora tenha sido uma versão instrumental, com o grupo de violas Saudades do Bravo, da cidade de Turlock. Aliás, foi um pedido que nos chegou, sim, da cidade de Turlock. Bom, e vamos prosseguir. Temos mais pedidos e a seguir é o Moti Costa que nos traz aqui Olé Chimbanga, uma composição que vem apenas num pedido para a senhora Isabel Soares, na cidade de Los Banos.

E assim, na sequência dos vossos pedidos, vamos seguidamente ficar com este passeio de Santo António, aproveitando a tarde estar bonita, a tarde nos Açores, para quem nos escuta, através da Rádio Lumena, na Ilha de São Jorge. Aqui é a nossa manhã, que está realmente uma manhã agradável, uma manhã bonita, de terça-feira, 23 de junho. Vamos então dar um passeio. Passeio de Santo António com Anastácia da Conceição. É um pedido de Manuel Botelho, na cidade de Mercedes.

A dona Netesha da Conceição que nos brindou aqui este passeio de Santo António. Minutos a passar, estamos com 26 minutos depois da hora, depois das 9 da manhã na Califórnia e depois das 4 da tarde nos Açores. Transmite a sua rádio comercial KSQQ, simultâneo com a KLBS. Estas são as emissoras de língua portuguesa no estado da Califórnia do Grupo Batista Vieira. Vamos e continuamos neste direto com a Rádio Lumena na ilha de São Jorge. Um grande abraço de amizade a todos os nossos ouvintes, a todos os imigrantes que por ali andam, não só em São Jorge, mas nas restantes ilhas dos Açores, aonde a nossa voz chega neste momento. Continuação de ótimas férias a todos e uma feliz terça-feira. Vamos de seguida atender à ouvinte Lourdes Pimentel, em Los Banos, que nos pede esta composição, Óculos de Sol, com Natércia Barreto.

E depois destes óculos do sol com Natércia Barreto, Meu Portugal. A atuação será os 5 de Portugal. Um pedido de Duarte Viveiros na Relva, Ilha de São Miguel, Açores, que com este trecho saúda todos os nossos ouvintes, em particular a sua família de perto e de longe.

Tudo é o nosso povo, o nosso Portugal. Foram os cinco de Portugal que cantaram Meu Portugal. Bom, mas vamos para já até o Brasil para ouvirmos o grande rei da canção brasileira, o Roberto Carlos, que nos traz aqui o seu alô. O pedido vem de São Jorge, Luís Nunes, no Norte Pequeno, em São Jorge. Saúda com esta composição do Roberto Carlos, a sua namorada Melissa Brasil, passando férias, vinda aqui dos Estados Unidos, em Santo Amaro, na ilha de São Jorge. Então, vamos ficar com esta composição romântica de Roberto Carlos.

E assim foi este Alô que nos trouxe Roberto Carlos, o rei da canção brasileira. Roberto Carlos e o seu Alô, passando aqui na escolha musical dos nossos ouvintes. Vamos dar assim a continuidade nesta hora. Até às 5 da tarde estamos com os ouvintes da região Açores e também os que nos sintonizam através da internet. Vamos ainda bem mais longe, qsqq.com e a sua klbs.com. O nosso simultâneo vai continuar até às 10 da manhã, hora local, hora dos Açores, até às 5 da tarde. Um grande abraço a todos vós ouvintes, em meu nome e em nome de toda a equipa da sua Rádio Comercial Portuguesa. Grata pela sintonia e pela vossa participação, como sempre, durante esta hora, com os vossos pedidos ou dedicatórias. Vamos seguidamente ouvir mais uma voz dos Açores, natural de São Miguel, radicado na outra costa, na costa leste. É o açoriano Jorge Ferreira, que vem atender a Álvaro Pires, na Urzelina, ilha de São Jorge, que simplesmente pretende saudar todos os portugueses, os quais estão connosco nesta hora.

0: pronto, é isso aí, tal como nos diz o Jorge Ferreira. No verão, em Portugal, é sempre festa, é festa. Aí também ser uma época de férias para a maioria dos nossos ouvintes. Muitos imigrantes, nesta altura do ano, já nos Açores, em Portugal e também na Madeira, no seu período de férias, bem merecido. Só para vós, a continuação de Feliz Tarde e que goze, continue a ter umas ótimas férias. Para os que eventualmente ainda estão em período de trabalho tal como nós, então para vós, não desanime, o seu dia também chegará para umas férias. Continuação de bom trabalho, onde está você a acompanhar as nossas emissões da sua KSQQ, KLBS e da sua Rádio Lumena nos Açores, na Ilha de São Jorge. 4 horas 44 minutos nos Açores, 9 horas 44 minutos da manhã por cá nesta linda Califórnia. E vamos de seguida ficar com Mário Mata. O Mário Mata é um pedido que nos chega da Ilha do Pico, da Candelária, da Rosa Homem.
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isso aí, a voz de Mário Mata. Sem dúvida, há dias de manhã. Estamos nós também assim já a preencher aqui os últimos minutos do nosso encontro para esta manhã, aqui na Califórnia, de terça-feira, 23 de junho. Com o nosso simultâneo e a sua KLBS na cidade de Los Banos, o direto com os Açores, através da rádio Lumena, na ilha de São Jorge. E vamos voltar às saudações para a ilha de São Jorge. Desta vez é um pedido e uma saudação especial e amiga de vários amigos aqui na área da Bahia, na cidade de São José, para saudar o casal Maria e José Brasil nos Rosais, na ilha de São Jorge. Aproveito para lembrar que Maria e José Brasil viveram muitos anos aqui em São José, na Califórnia, daí terem muitos amigos e muita gente conhecida. Para vós, um grande abraço de amizade, continuação de uma feliz tarde de terça-feira e obrigada pela sintonia.

bonita canção de Nelson Ned, são canções do tempo da velha guarda, seleção de ouro. Foi uma composição bonita que passou aqui também, já nestes minutinhos finais do nosso encontro para esta edição de terça-feira. Estamos prestes a concluir e antes de passarmos aqui ao último pedido para hoje, aproveito para agradecer imenso a atenção que nos foi dispensada de todos os nossos ouvintes locais e também aos que nos sintonizam online e através da sua rádio Lumena na Ilha de São Jorge. Um obrigado igualmente aos colegas em estúdio pelo apoio técnico na rádio Lumena e nos estúdios daqui LBS em Los Banos, a colega Elsa Betancourt. Convosco esteve em substituição da Regina Silveira, que se encontra em período de férias na sua terra natal, na Ilha de São Jorge. Esteve convosco aqui em mais esta edição a vos fazer companhia e a conduzir a emissão Aida Barbosa. Para terminar, vamos então ficar com o último pedido da nossa manhã e da tarde, já que nos Açores vamos a caminho das 5 horas aqui na Califórnia, a caminho das 10. António Mourão, ao tempo, volta para trás. É um pedido de Manuel Pereira, saúde António e Regina em Atuara. Uma vez mais, continuação de muito bom dia ou boa tarde, grata pela sintonia, bem-ajam, até sempre.

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2: Sete horas nos Açores.
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3: 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A minha gente de Mimi.

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vez que por aqui se apela à mente, resta-nos então a dúvida. A dúvida que permanece entre os cidadãos da rua. O que se mantém entre nós? Já que a luta que continua não saiu à rua, onde estará então a morte em questão? Na minha ou na tua? Que rua será esta? Um país que avança e recua? Real para oferecer de novo?

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3: Último sinal, foram 18 horas.
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7: Altura agora para atualizarmos as notícias na Rádio Lumena. O Forte de Nossa Senhora da Conceição e o Império de Santo Amaro integram o grupo de 147 patrimónios candidatos às novas Sete Maravilhas de Portugal. Depois das respectivas candidaturas terem sido aprovadas e distinguidas com o selo oficial da iniciativa, o município de Velas viu assim aprovadas duas das candidaturas, sendo que, para a Presidente da Autarquia, este é um momento de orgulho para a ilha e para o concelho, reforçando aquele que é o compromisso na valorização e preservação do nosso património histórico. Nesta nova etapa e decisiva, com a escolha popular, apelamos ao voto de todos. Para votar no Forte de Nossa Senhora da Conceição, na categoria Castelos, ligue 761-207-107. Para votar no Império do Espírito Santo de Santo Amaro, na categoria Religião, ligue 761-207-117. Cada chamada tem um custo de 1 euro mais IVA. As festas de São João de Santo Amaro decorrem de 25 a 28 de junho, reunindo tradição, música e convívio na freguesia. Organizadas pela Casa do Povo, as celebrações começam na quinta-feira com o cortejo de ofrendas, seguido de sardinhada. Na sexta-feira, destaque para a vacada, o desfile de filarmónicas e baile com Zé Maria. O sábado inclui passeio de bicicleta, tourada à corda e animação musical com vários artistas e DJ. No domingo, o programa é religioso, com missa solene e procissão de São João. O recinto conta ainda com animação infantil e restauração, mantendo viva uma tradição que une gerações. Cinco zonas balneares da Ilha do Faial, sob gestão municipal, foram distinguidas este ano com a bandeira Qualidade de Ouro. Praia da Fajã Varadouro, Castelo Branco, Almoxarife e Conceição. Destas três receberam também a prestigiada Bandeira Azul, Varadouro, Castelo Branco e Praia do Almoxarife. A cerimónia de hastear decorreu nas praias do Almoxarife e Varadouro, com o município da Horta a destacar o trabalho conjunto com várias entidades para garantir elevados padrões de qualidade, segurança e serviços. Foi ainda sublinhado o papel da Urborta na disponibilização de nadadores salvadores, essencial para estas distinções. A bandeira azul assinala 40 anos e continua a reconhecer praias de excelência ambiental, enquanto a distinção da Querques confirma a qualidade da água. A bandeira azul em Castelo Branco será hasteada a 22 de junho. A Secretaria Regional da Juventude, Habitação e Emprego, através da Direção Regional da Juventude, vai iniciar este ano o projeto Estás On, Tu Contas, Tu Decides, com o objetivo de promover a literacia financeira e económica dos jovens açorianos. O projeto, cuja candidatura ao programa Erasmus+, Ação-Chave 154, Atividades de Participação Juvenil, para cofinanciamento foi aprovada em dezembro último, terá uma duração de 13 meses. Irá incluir atividades como laboratórios consultivos, campanha digital, visitas de estudo, bem como o encontro regional e a sessão de apresentação das conclusões do encontro. Estas atividades irão desenvolver-se até junho de 2027 através de metodologias de educação não formal, privilegiando a aprendizagem participativa, dinâmicas de grupo e trabalho colaborativo, abordagem prática e aplicada, diálogo com decisores, promoção do pensamento crítico e argumentação com criação de ideias e soluções. A conferência A Arquitetura do Poder Local, promovida pela Associação Nacional de Assembleias Municipais, decorreu na Universidade dos Açores, reunindo responsáveis políticos, académicos e representantes do poder local. No encerramento, o secretário do Estado da Administração Local destacou a importância das autarquias no desenvolvimento do território e anunciou a revisão da Lei das Finanças Locais, sublinhando as diferenças de recursos entre municípios. Também o presidente da Associação Nacional de Assembleias Municipais, Fernando Santos Pereira, destacou o papel do poder local e autonómico na democracia, garantindo a participação da Associação nas reformas em discussão. O ciclo de conferências continua na Madeira e termina a 2 de julho na Universidade do Minho. Quanto à informação, ficamos por aqui. 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

Bem-vindos à Máquina do Tempo, o programa que o leva a viajar pela música que marcou gerações. Apertem os cintos, porque vamos recuar aos finais dos anos 80, atravessar os ritmos inesquecíveis dos anos 90 e chegar às batidas que marcaram os anos 2000. Aqui, cada canção é uma memória, cada acorde é uma viagem. 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

E por aqui seguimos juntos, mergulhados nesta viagem musical. Obrigado por estar desse lado, a partilhar bons momentos com a máquina do tempo. Fique connosco, porque ainda há muitos sucessos incríveis para recordar.

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1: 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São 19 horas.
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2: Bonnie Tyler já não está em coma, mas continua muito doente e internada nos cuidados intensivos do Hospital de Faro. A informação foi avançada na passada segunda-feira no site oficial da artista galesa de 75 anos. Apesar de estar a melhorar, é um processo lento, lê-se no comunicado. Os médicos continuam confiantes numa boa recuperação, mas dizem que vai levar tempo. Os concertos que Tyler tinha agendados até ao final de agosto foram agora cancelados ou adiados até ao próximo ano, se for possível. Há datas marcadas até ao final do ano em países como Alemanha, Áustria, Reino Unido, Roménia, Suíça e Dinamarca. Neste momento ainda acreditamos que os concertos no outono poderão realizar-se. Recorde-se que Taylor foi operada de urgência ao intestino em maio, tendo sido colocada em coma induzido para ajudar à recuperação, tendo chegado inclusivamente a ser reanimada após sofrer uma paragem cardiorrespiratória. Os Duran Duran vão dar um concerto na Mel Arena em Lisboa no dia 3 de novembro. O espetáculo organizado pela promotora Sodat, responsável por concertos de Foster the People, Juanes ou David Guetta, marcará o regresso da banda britânica a Portugal 4 anos após uma atuação no Rock in Rio Lisboa. Os Duran Duran não editam um novo álbum desde Dance Macabre de 2023, vindo a Portugal para interpretar alguns dos maiores êxitos da sua carreira, como Hungry Like the Wolf, Rio ou Ordinary World. Em maio, a banda completou uma pequena residência no Casino Fontainebleau, em Las Vegas. Os bilhetes já se encontram disponíveis e estão à venda a preços a partir dos 70 euros. Os ENAPA 2000 emitiram um comunicado onde manifestam em tom humorístico a sua total disponibilidade para substituir à última da hora qualquer banda nacional ou internacional nos festivais de verão que se avizinham. No texto partilhado pela banda no Instagram, os ENAPA 2000 dizem-se aptos a assumir atuações em situações de cancelamento por motivos diversos, incluindo doença, problemas de amor, perdas de voo, problemas da próstata, ausência de voz ou quaisquer outras circunstâncias imprevistas típicas da época. Numa época de festivais que conta sempre com notícias de cancelamentos. Este ano, por exemplo, no Primavera Sound do Porto, viu-se obrigado a substituir Dijon por Mike D. Os ENAPA 2000 mostram-se dispostos a atuar em palcos principais, secundários ou terciários e integrar qualquer contexto artístico, seja ele mais orientado para o pop internacional, o rock alternativo ou sonoridades mais pesadas, salientando os nomes presentes em cartaz como os do Rock in Rio Lisboa ou o Nós Alive.
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4: São 21 horas.
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1: Bem, esta semana temos algumas novidades na tabela. Não são muitas, mas são algumas. Principalmente porque houve mexidas. Houve mexidas e uma reentrada. E essa reentrada, bem, vou-vos deixar a pensar para que lugar é que foi, pelo menos até chegar a esse número. Porque vamos começar a contagem decrescente pelo número 5 do nosso top. No número 5, esta semana, desce duas posições na tabela. O tema da Mimi Cat, A Minha Gente.

gente de Mimicata esta semana a cair duas posições na tabela. Esta é uma música que retrata bastante bem a nossa guerra interior de povo, enquanto povo português. Somos arriados, não é? E saímos à rua, é verdade, como ela explica, temos a língua afiada e usamos, em vez de usar a espingarda, como é normal nas guerrilhas, usamos um cravo dentro da espingarda para mostrar o nosso desânimo com o sistema político. Foi assim que aconteceu no 25 de Abril. Somos um povo batalhador e acho que esta é uma música que retrata muito bem a essência do povo português. Vocês quiseram? E ela mantém-se na tabela. Está no número 5, embora tenha descido duas posições na tabela. Esta semana convoca-se com a segunda semana na tabela de A Minha Gente, de Mimicat. Está no 5º lugar. Quanto ao 4, esta semana sobe uma posição. E nada mais, nada menos do que Sem Ares, do excesso Carlos Ribeiro.

Carlos Ribeiro, esta semana a subir uma posição, colocando-se no quarto lugar do top 5 da nossa tabela. Anda por cá há 15 semanas na tabela. Quando o número 3, bem a meio da tabela, contamos com a descida de uma posição para o último single de Fernando Daniel. Anda por cá há 8 semanas, Juro, esta semana no terceiro lugar.

Daniel jura, está jurado. E ficou esta semana com o número 3 na tabela. Apesar de ter descido uma posição na tabela, Fernando Daniel anda por cá há 8 semanas no top 5 da RL. Perguntou-se vocês, bem, se até agora a reentrada não apareceu, onde será que anda? No primeiro ou no segundo lugar esta reentrada? Pois digo-vos, está no segundo lugar, uma reentrada direta ao número 2 da tabela. Eles contabilizam esta semana 27 semanas de aparição na nossa tabela do Top 5. São os Excesso e o último single editado por esta boys band portuguesa, a mais antiga de todas. Eu vou estar aqui.

Ai, ai, ai, ai, ai, ai, ai, quem será que está no número 1 da tabela esta semana? Bem, se não houve mais reentradas, nem mais nenhuma nova entrada, já sabem, continua nas mãos do Lusa. O tema Eros mantém-se no número 1 já há largas semanas. Esta é a 31ª semana na tabela, anda por cá há 31 semanas. Eros, de Lusa, o derradeiro líder da tabela do top 5 da RLS.

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2: Boa noite, são 22 horas.

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3: Olá, muito boa noite, sejam bem-vindos a mais uma edição Reflexos RL Açores consigo. E para ficar até à meia-noite, cá estou eu, Alexandra Alvernaz, com mais uma playlist só para vocês, com as vossas músicas preferidas. Fique connosco, fique na antena da RL Açores.

gostos musicais são variados, mas aqui na nossa playlist tentamos chegar a todos vós da mesma forma. Por isso, fique por aí e acompanhe-nos com a nossa playlist reflexiva.

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2: Boa noite, são 23 horas.
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2: Boa noite, são 0 horas.
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